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0: Marcelão tá aí. Robertson cobriu o meio.
1: Caíco no
0: aquecimento. Camisa 8, Caíco no aquecimento do Peixe. Narciso. Aí você tá vendo o Caíco. João Luiz combinando com Wagner.

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